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0: Olha a hora, olha a hora, 8 horas da manhã, mais 12 minutos, 8 e 12 da manhã, 7 horas da manhã, mais 12 minutos pelo horário oficial Sul Mato Grossense. Bom dia, bom dia, bom dia! Amanhã já de segunda-feira, dia 21 de setembro, o ano 2026. Muito bom dia pra você, meu amigo, você, minha amiga, tá na sintonia em qualquer lugar, os quatro cantos da nossa fronteira querida e amada de Pedro Juan e de Ponta Porã. Bom dia pra você, tá na sua casa, tá no seu trabalho, tudo legal, gente? Mais uma semana, estamos aí pelas ondas da 95.3 da Impact FM. A partir de agora estamos aí, programação aí, bom dia 95 pra você, tá aí na sua casa, no seu trabalho, a você que tá no sítio, chácara e fazenda, a você também que tá ouvindo a gente também pela internet, gente, obrigado! E também ouvindo aí pelo nosso site aí, www.folhadafronteira.com.br e também aí pelo nosso aplicativo também, obrigado! Nossa app e também segue lá no Instagram, tá lá no Instagram, nós seguida nós aí, beleza? Olha a hora, 8 horas da manhã, mais 13 minutos, 8 e 13 da manhã, gente. Obrigado, obrigado a todos, tá na sintonia. Bom dia, bom dia, bom dia.
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0: Alô, amigo gaúcho, Terêncio, bom dia.

0: 8 horas, amanhã mais 16 minutos, 8h16 da manhã. Bom dia, bom dia, bom dia. Tamo aí nas ondas da 95. É o Bom Dia 95 junto com você nessa manhã de segunda-feira, início da semana. Seja uma semana abençoada, com bastante prosperidade a todos nós. E vamos que vamos. 8h16 da manhã, 7h16, horário sul, Mato Grossense. Bom dia.
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0: Manhã de segunda-feira, a temperatura agora, a temperatura pra mim aí, nossa fronteira, querida amada de Pedro Ramos e de Ponta Barra, temperatura a casa dos 26 graus, gente, 26 graus a temperatura, a máxima de hoje será de 33 graus, né? Eita, vai ter um calor arretado. Bom dia, doutora Fanny Penha.
1: Bom dia, Xande. Bom dia, Impacto FM.
0: Bom dia, bom dia, bom dia. Bom dia, mas... Manhã de segunda-feira, início da semana. Eu não sei se é hoje ou amanhã começa a primavera, né? Não sei se é hoje ou amanhã, né? É. Mais uma primavera chegando. E quando chega a primavera...
1: Bom dia, Xande. Xande, hoje começa a primavera.
0: Hoje começa a primavera, né? Enquanto eu... Eita, tudo vai ser florido. E taca de pau a música de César e Paulinho, Amor de Primavera.
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Olha a hora, 8 horas da manhã, mais 35 minutos, 8h35 da manhã, 7 horas da manhã e 35 pelo horário oficial Sul Mato Grosso. Eita, amanhã já de segunda-feira, início da semana. Seria uma semana abençoada, com bastante prosperidade. Hoje também começa a primavera. Eita, mês de setembro e primavera. O meu telefone libera disso pra você estar tomando aquele belo cafezinho, aquele chimarrão ainda aí. 098-4300-23-346. Também mandar um bom dia do especial a toda a equipe lá do Miltinho Madeira. Alô, Miltinho Madeira, bom dia. Mandando um bom dia do especial a toda a equipe lá do Miltinho Madeira, lá no escritório, lá. Todo mundo com seu rádio ligado. Alô, meu amigo Beto Silva, bom dia. É, o Beto acordou agora, hein? É, o Beto saiu agora do berço, Honorato. O Beto acordou porque tá suado já. A temperatura da casa dos 27 graus, a máxima de hoje 33 graus. Meu amor. Ele fala que na segunda-feira não pode tomar guti-guti, né? Mas quem disse que na segunda-feira você não pode tomar guti-guti, é? É mais com o calor que vai estar hoje, meu amigo.

0: Chitão e Chororó, rapaz, cantando Vá Pro Inferno com Seu Amor, 8h38.
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5: Aí estamos de volta, estamos de volta, 8 horas, amanhã mais 59 minutos, 8h59, 7h59, pelo horário oficial sul-mato-grossense. Eita, manhã bonita aí de segunda-feira, início da semana, sol radiante, temperatura máxima de hoje 34 graus, vai ser um calor bom, hein?

0: agora 9 horas em ponto, horário oficial aqui do Paraguai, 9 horas em ponto, 8 em ponto, horário oficial Suma do Grossense. Obrigado, obrigado a todos, a doutora Sidoninha, seja bem-vindo aqui pelas ondas da 95.3 da Impacto FM. Programação aí, bom dia 95.
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0: 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Aí estamos de volta, 8 da manhã, horário Suma de Gostei, aqui no Paraguai são 9 horas da manhã, 8 minutos. Beto Silva, bom dia.
1: Beleza, meu amigo Xande Rezende, bom dia, bom dia, bom dia a todos os ouvintes da Impact FM, nessa manhã de segunda-feira, hoje dia 21. Com certeza, galera toda antenada com a gente, aqui no Centrão de Ponta Porã e também Centrão de Pedro Juan Cavalheiro, beleza? Passando para desejar um ótimo dia a todos aí. Valeu, Xande. Um abraço, fica com Deus.
0: Valeu, valeu, valeu, Beto Silva. É onde começa também a primavera, Beto Silva, é. Tudo florido, né?
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0: Também telefone liberadíssimo: 098-4300-23-346. Alô, você, Pedro Juan Cavalheiro. Alô, Ponta Porã. Alô, você que também ouvindo também a gente pela internet. Obrigado!
3: Eu quero ouvir vocês.
0: Hoje é aniversário do meu sogro, Matheus Benítez, meu irmão Mauro, quero desejar um feliz aniversário.
3: Agora vai me deixar.
0: Feliz aniversário na segunda-feira é difícil, né? Todo mundo está sem nada no bolso, né?
3: Será se arrepender?
0: A não ser se já fez sábado ou domingo também aniversário, né? Na segunda-feira é complicado, hein? Feliz aniversário, Matheus!
3: Vai deixando a gente pro trás.
0: Será que o pé inchado foi trabalhar numa segunda-feira? Que geralmente o pé inchado não trabalha na segunda-feira, né?
4: Dia, bom dia, bom dia, bom dia. Segundo, feliz início de semana com Deus. É inchado, pé inchado aqui. E segue o líder! Pra você, Neguinho, 3 pontos.
0: Ele disse que ele acordou cedo hoje, né? Tem que saber se ele foi trabalhar, né? Que o bicho não gosta de trabalhar. Não, não, não. Peixar geralmente segunda-feira não vai trabalhar.
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0: 9 horas da manhã, mais 10 minutos, 9 e 10 da manhã, bom dia!
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2: Aí estamos de volta, Xande, de volta 9 horas. Amanhã mais 28 minutos, 9:28 da manhã. 8:28 pelo horário Sul Mato Grossense. Mas, eita, nós numa segunda-feira, hein? Eita, segunda-feira, 21 de setembro do ano 2026. Hoje também começa o primeiro. E hoje também é aniversário do meu grande amigo, meu amigo Rafael Paná. Eita, Rafa, hein? Rafael Paná, completando mais um ano de vida, muitos e muitos anos de vida, muita saúde, alegria pra você sempre. Recebendo um feliz aniversário do seu papai Ramon Dionísio, seu irmão Paná, de toda a família, todos os amigos. Vê se o patrão também tá libera aquele guti-guti, aquele churrasco, né? Alô, família Baggio! Esse aí é do Rafa, hein? Hoje vai ter aquele churrasco, aquele guti-guti, hein? Eita, eita, Rafa, hein?

E hoje também é aniversário do Matheus Benítez. Segunda-feira é dia de churrasco, né? Valeu, amigo Rafa, muito e muitos anos de vida, muita saúde, alegria, sucesso sempre. Nós, o ano passado nós estávamos no aniversário dele, né? É, nós estávamos lá no aniversário dele o ano passado, né? Tava sim, nós estávamos. Tava lá no aniversário do Rafa o ano passado.

0: Eita, segunda-feira é dia dos aniversariantes! Valeu, meu amigo Honório! Honório sempre na sintonia também, trabalhando. Finge que trabalha, né? E também, bom dia, Xane, manda um feliz aniversário para minha nora, Fabiana. Alô, Fabiana! Muitos anos de vida, muita saúde, alegria sempre! Recebendo os parabéns do sogro, da sogra, do maridão, Rogério. Eita, né? Hoje tem churrasco pra tudo que é lado, né? Aniversário. Uma segunda-feira, vai. Tem coisa melhor, um churrasco, né? Aquele cheirinho assim, vai invadir na casa dos outros, né? É. Só não pode ter aquele chouriço bomba, né? Parabéns, Fabiana. Parabéns a Matheus Benito e o Rafa Paná. Meu Deus do céu, precisa juntar todo mundo aí. Meu Deus, o pior é que todos eles são pé inchado, né? Mauro também comentando aniversário também. Eita, tô falando pra vocês juntar todos os dias pé inchado, aniversário do dia, hein? Meu Deus. Hoje é aniversário dos pés inchados, né? Sempre felicidades, alegre sempre. Parabéns a todos os aniversariantes, muita saúde, alegria sempre, que essa data se repita por muitos e muitos anos, hein? Mais importante é ter saúde, né? Fala, meu amigo Gutierrez, acordou cedo hoje, hein? Acordou cedo hoje.
1: Bom dia, tranquilo, beleza? Manda um feliz aniversário pro Paná, hein? Companheiro, valeu.

0: É o Rafa Paná, não é o Paná, é o Rafa, o irmão dele. Aquele é o gerentão lá do escritório dos Baggio, né?
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0: coração. Ano passado, meu Deus do céu, hein? O que nós tomamos ano passado, hein? Tal de Wiki.
1: Estão
0: falando pra você, segunda-feira é o aniversário. Todos os pensados fazem segunda-feira no aniversário hoje, hein?
2: É, hoje também é meu aniversário, também sou pensado. Líder, segue o líder, ninguém segura o Flamengo.
0: É. Calma, calma. Não precisa ter pressa, né? Não precisa ter pressa. Quem tem pressa, fica no caminho, hein? Hoje que eu adoro essa música do Sérgio Reis, o tal de Pinga em Mim. Falando isso aí, hoje era um dia bom, hein, produção? De tomar aquela bela caipirinha, rapaz. Eita, nós, hein? Aquela caipirinha. Mas não aquela caipirinha de fresco, né? Tem gente que comida sempre pra caipirinha, coloca laranja, abacaxizinha. Daí caipirinha de fresco, né? Isso é aquela caipirinha de cabra macho mesmo. Olha aquela caipirinha de... Não, isso é aquela caipirinha arretada, né?
3: Parabéns aí, meu amigo Rafael. Rafael ali da Madeira, Flórida. Tiver um churrasco aí, um guti-guti. Manda a localização pra nós aí, chefe.
0: É. Ah, tá ouvindo, Beto, o Rafa tá ouvindo a gente pela internet, pelo www.folhadafronteira.com.br, Notícias Corujão. Ô, Rafa, tamo junto na segunda-feira, hein?
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0: Tem problema, a gente fica até as 2 horas da manhã, não tem problema, não.

0: Gerais aqui na Sonda 95. Bom dia, bom dia!
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0: também. Também deixa aqui mandar um bom dia especial a toda a equipe do WA Ferreteria. Alô, meu amigo William, neguinho. 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Já imóvel, um abraço.

0: Também vou dar um bom dia tudo especial também a toda a equipe, lá do Miltinho Madeira, lá no escritório. Alô, Miltinho Madeira no escritório. Todo mundo com seu rádio ligado na programação da Impact FM. É um bom dia 95, junto com você na manhã de segunda-feira. Arrante ressaca. Não, mas ontem eu não consumi quase nada também, né? Não,
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0: Não vem com a caipirinha de fresco, não. Eu quero aquela caipirinha arretado, né?
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0: Dá um tempo também de Gucci, né? Tomar aquela caipirinha, aquela vodka, né? Também é bom, né? Mas não vai vir com aquela caipirinha de fresco, não. Quer com aquela laranjinha, essas coisas. Não, tem que ser uma caipirinha de cabra macho. Um amigo meu me convidou, falou, Xande, vem cá e vamos tomar um vinho, né? Falei, opa, tomar um vinho de, né? Um vinho de, de uns 40 anos. Foi lá e tinha duelo. Eita, duelão brabo, hein? Tem coisa melhor se tomar aquele vinho arretado, aquele duelo, né?

Alô, meu amigo Milcinho. Alô, do Amissujo 1, do Amissujo 2. Alô, meu amigo Gaúcho, Zé Tombinho. O Gaúcho, Zé Tombinho, eu não aguento essa aí.

vamos embora, que já é 9h38. Não entendi nada. Mas tá valendo. Eita, segunda-feira vai. Vê uma música assim, uma segunda-feira, todo mundo acordado pra inchar, né? Alô, tá inchado, vamos sair do berço, vamos trabalhar.

Beth Moura, Tanzambar. Também mandar um bom dia do especial a toda a equipe da Resenha B lá no Jardim Bonnie. Alô, Resenha B, bom dia. Ética Gás, sempre acertando Nacional Gás, 91-30-07-07. O Tica deve estar dormindo ainda. Tica, né? Dá uma levantada um pouquinho, véio. A temperatura já está quase 30 graus já. Nove horas, também 42 minutos, 9h42, bom dia.

0: Ai, sucesso bonito de Refúgio de Amor, amiga! 9:44, 9:44 da manhã.
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0: hein? 8:44 pelo horário, Sumatão de vocês, bom dia! Garoto, tal do Vucu Vucu!
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0: 9h48 da manhã, bom dia!
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1: Aí, sucesso bonito de Dudu Caidão Van. O tal de Espinheiras Danada. Deixa eu aqui mandar um bom dia do especial ao amigo Ferrugem. Alô, Ferrugem, tá na sintonia. Bom dia, Ferrugem. Outro pé inchado também.

Aí, sucesso de Edson Hudson! Eita, nós aqui na zona já 95.3, bom dia, bom dia! É segunda-feira, hein?

9 horas, amanhã 54 minutos, 9h54 da manhã. Obrigado, obrigado a todos, a toda aí que tá com o seu rádio ligado. Seja bem-vindo, gente. Até às 11 horas da manhã está aqui. O que é essa música aí? Não era essa. Vê pra mim uma música assim pra segunda-feira, pra dar uma animada também, né? Uma segunda-feira que dá aquela animação depois de aquela

0: aí, sucesso bonito de Ramonita Fera. Quem pediu essa música foi a Dona Rosa. Bom dia, bom dia, bom dia. Alô, meu amigo Pedrão, também tá na sintonia. Valeu, valeu a todos, a todos na sintonia. 10 horas da manhã, mais 15 minutos. Horário oficial aqui do Paraguai, 10h15, 9 horas da manhã, mais 15 minutos pelo horário oficial. Sul Mato Grossense, bom dia.
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0: Aí estamos de volta, estamos de volta, 10h17 da manhã, horário aqui do Paraguai, 9 horas da manhã, mais 17 minutos. Melhor horário, Suma do Grosseiro. Fala, meu amigo Neguinho Cowboy, bom dia.
1: Bom dia, bom dia, meu amigo Neguinho Cowboy. Toca aí um João Carreiro e Capataz pra nós aí, pra mim, pro Luco, Bernardo, Tibete, Tonhão, Pé Inchado, Domicílio 2. Toca aí pra nós, meu amigo. Tá com essa ressaca brava.
0: Valeu, valeu, valeu. Acabou que tem João Carreiro e Capataz.

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Aí estamos de volta, 10 horas da manhã, mais 34 minutos, 10h34, horário aqui do Paraguai, 9 horas da manhã, mais 34 minutos, pelo horário Sul Mato Grosso. Bom dia!

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Aí estamos de volta, estamos de volta, 10 horas da manhã, mais 56 minutos, 10h56 da manhã, 9h56 pelo horário Suma de Grossense. Eita, manhã de segunda-feira, vou ficando por aqui, agradecendo seu carinho, sua audiência. Mandar um bom dia especial também a toda a equipe lá do escritório do meu time Madeira. Alô, meu time Madeira, bom dia, bom dia. A todos que estão comigo nessa manhã de segunda-feira, início da semana. A você que também está ouvindo aí pela internet, pelo nosso site www.folhadafronteira.com.br. E também segue lá no Instagram, vai lá, segue lá no Instagram. 10 horas, vai mais 57 minutos, volta às 14 horas, programação aí, Conexão Jovens, tô de volta, programação Conexão Jovem. Tchau, tchau, e até às 14 horas, programação Conexão Jovem.

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1: Olha a hora, olha a hora. 15 horas e 18 minutos. 15 e 18. 14 horas e 18 minutos. Pelo horário oficial Sul Mato Grossense. A partir de agora estão aí nas ondas da 95, a programação aí, Conexão Jovem, tarde de segunda-feira, dia 21 de setembro. Obrigado, obrigado a todos aí, tá na sintonia. Vamos que vamos até a...

0: 17 horas com a programação aí, Conexão Jovem.
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0: Obrigado a todos, a toda na sintonia, meu telefone já está liberadíssimo para você que tá na sintonia, tá na sua casa, tá no seu trabalho, tudo legal. Programação aí, Conexão Jovem dessa tarde. Legal, já disse, segunda-feira, rapaz. Eita, segunda-feira, hein? Obrigado a todos, a todos na sintonia, também telefone liberadíssimo, 0984-323-346. Alô você, meu amigo, alô você, minha amiga, tá na sintonia, em qualquer lugar, os quatro cantos da nossa fronteira, querida e amada de Pedro Juan e de Ponta Porã, tá ouvindo também a gente pela internet, obrigado!

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4: Aí estão de volta, 16 horas e 4 minutos, horário oficial aqui do Paraguai, 16 e 4, 15 horas e 4 minutos, pelo horário Sul Mato Grossense, programação em conexão, jovem dessa tarde, legal já de segunda-feira. Obrigado, obrigado a todos, na sintonia, pelo 0984-323-346.

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1: Aí estamos de volta, 16 horas e 27 minutos, horário aqui no Paraguai, 16 e 27, 15 e 27 pelo horário oficial Sul Mato Grossense.
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1: Obrigado a todos, na sintonia, número 0984-323-346. Gravação aí, Conexão Jovem, uma tarde bastante calor na sua fronteira, hein? 34 graus, hein?

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1: 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Aí estamos de volta, 16 horas e 36 minutos, horário aqui no Paraguai, 15 horas e 36. Pelo horário Sumado Grosso, obrigado pelo seu carinho, pela sua audiência.
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0: Aí estamos de volta, 17 horas e 2 minutos, 17 horas e 2 minutos pelo horário oficial aqui do Paraguai 17.2. Obrigado a todos que esteve comigo nessa tarde de segunda-feira. Mas estou de volta, amanhã a partir das 7 horas da manhã no Bom Dia 95. Obrigado a todos vocês, mas não sai da sintonia, Impacto FM, 24 horas junto com vocês. A você que está ouvindo também ali pelo nosso aplicativo, também pelo nosso site, www.folhadafronteira.com.br. Também segue lá no Instagram também, né? Segue lá no Instagram.
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0: Uma boa tarde especial também a toda a equipe lá do escritório, meu tio Madeira. Alô, meu tio Madeira, boa tarde. Toda a equipe lá no escritório, sempre na sintonia. Valeu. Tamo de volta amanhã a partir das 7 horas da manhã no Bom Dia 95. Tchau.

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Palmas para o Vinícius.

algumas canções que marcam a vida da gente. E eu tenho certeza absoluta que essa música marcou a vida de muita gente que está presente aqui hoje. Então aquele ou aquela que sofreu por amor pelo menos uma vez na vida, vai abrir o coração e cantar essa canção junto com a gente.

Algumas canções como esta realmente marcam a vida da gente. Mas tem outras que, além de marcar, machucam demais.